0: tranquila. 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
1: Digni, velho.
0: Digni, vamos. 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